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4: Nove e dois.
5: De volta e com mais Lua de Mel. Seja bem-vindos quem sintonizou agora. Vem comigo sentir cada nota e cada lembrança.

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1: Um ônibus do transporte coletivo de Belo Horizonte atingiu o muro de uma casa e deixou os moradores temporariamente sem conseguir sair do imóvel na noite dessa quinta-feira, no bairro Jardinópolis, na região oeste da capital. O acidente ocorreu por volta das 22h30, quando o motorista perdeu o controle do coletivo 1502, Vista Alegre-Guarani, em uma subida. O veículo desceu a rua em marcha ré, bateu em dois carros, um deles funerário, e só parou ao atingir o muro da residência. Apesar do susto e dos estragos, ninguém ficou ferido. O Hoje em Dia esteve no local na manhã desta sexta-feira e conversou com moradores afetados. Washington da Silva Guedes estava em casa com a família e se preparava para dormir quando ouviu a batida. Foi um barulho só. A gente já estava se preparando para dormir, pelo horário. Foi um susto e tanto, contou. 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
1: Vamos dar uma pequena pausa, mas não saia daí porque logo em seguida após os comerciais voltamos com mais sucessos.
2: 9:34.
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2: 9:35.
1: Estamos de volta com mais um bloco de puro romantismo e música que abraçam a alma.
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0: Eli Golding cantou Love Me Like You do Lyrics, encerrando mais um bloco do Lua de Mel. Continue na sintonia, voltamos já.
1: 10 e 1.
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1: Dez e quatro.
0: Abre espaço para emoção porque mais um bloco romântico está chegando para iluminar seu momento e para abrir esse bloco. Vamos ouvir Enamorado Deu Amor, Menudo.

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0: Vamos para o intervalo comercial, mas logo em seguida retornaremos com mais canções.
1: 10:34.
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1: 10:36.
0: Já estamos de volta com mais um bloco musical para animar a sua noite.

0: Jerry Barlow cantou Back for Good encerrando esse bloco. Bora para mais um intervalo.
1: 11 e 3.
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1: 11 e 6.
0: De volta dando sequência com a nossa programação. E vem chegando Gavin James, Always. Essa vai valendo para todos que estão na sintonia.

0: Ouvimos a Davai cantando What Is Love. Chegou a hora de um rápido intervalo.
1: 11:32.
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1: 11:34.
0: Quando o coração pede calma, a gente entrega música. Está começando mais um bloco e para abrir vamos ouvir Glory of Love.

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0: Acabamos de ouvir Hanson cantando Save Him, e assim chegamos ao fim de mais uma edição do Lua de Mel. Obrigado pela audiência. Amanhã estamos de volta a partir das 8 horas da noite. Um grande abraço e até lá.
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0: meia-noite e 7.
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mulheres da noite, tristes mulheres, que durante o ano todo foram as encarregadas de levar um pouco de prazer e de alegria a algum coração solitário. 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

Será que a gente se lembra que a gente, somente nesta noite, os pais separados choram por seus filhos. Os filhos choram por seus pais. 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

muito famoso, médico muito conhecido, parou seu carro num posto de gasolina de madrugada e foi atendido por um rapaz muito simpático que olhou dentro dos seus olhos e perguntou: você sabe quem eu sou? 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

0: 5 e 2.
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5: Bom dia, minha gente. É sábado e o trem sertanejo já está chegando para começar amanhã com muita música boa. Para quem acordou cedo, já está trabalhando ou vai pegar a estrada, fica com a gente. Seu sábado começa aqui.

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0: acabou de passar mais um clássico da música sertaneja aqui no Trem Sertanejo, na voz inesquecível de Liu e Léo. E a gente faz uma pequena pausa rapidinha, mas já tem muito mais moda de viola pra você.
1: 5 e meia.
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0: Já estamos de volta com o programa Trem Sertanejo e, para começar esse bloco, vem aí uma moda que é sucesso em todo o Brasil, a viola e o violeiro com Tião Carreiro e Pardinho.

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1: Compadre.
2: Fala, compadre.
1: Comprou uma máquina zerinha de lavar roupa pra minha mulher.
2: Comprou?
1: E ela com dó de jogar a outra fora, falou, quer saber, eu vou doar ela.
2: É.
1: Ah, falou, ah, vou pôr lá fora e alguém leva, né? E pôs uma plaquinha lá. Doa-se uma máquina seminova, conservadíssima. Quem quiser pode levar. 3 dias depois, a máquina lá no mesmo lugar.
2: Não levaram.
1: Não, fui lá e mudei a placa. Vende-se uma máquina seminova por R$ 200. Não foi meia hora, eles levaram a máquina.
2: Roubaram.

0: Segura aí que o trem sertanejo continua daqui a pouquinho. Intervalo rápido e já já tem mais modão.
1: 6 horas.
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11: Seis e seis.
0: O Trem Sertanejo está de volta, chegou a hora de curtir mais um grande sucesso da música sertaneja. Cordão de Ouro, Chico Rei e Paraná.

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1: Edson Hudson!
2: Edson Hudson!
1: Segura, amigos!
3: Bruno, fala, Edson.
4: Já teve amor de ping-pong na sua vida?
3: Mas eu vou contar a minha história pra você.

0: Hollywood.
1: Oi. Oi.
0: Aconteceu a mesma história comigo.
1: Ah, você tá brincando?
0: Eu não acredito.
2: Aí, amigo,

0: gostoso, amor, do ping-pong, né? Hoje é bom, hein?
1: Obrigado, Edson Hudson!
2: Tchau, gente!
3: Parabéns! Fiquem com Deus, valeu!
0: Valeu!
4: E olha só, Trem Sertanejo, rodem as boas!

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1: O ministro André Mendonça, do Supremo Tribunal Federal, STF, retirou na quinta-feira, dia 10, o sigilo de parte dos procedimentos relacionados ao caso Banco Master. A decisão foi tomada após um pedido do presidente da corte, Edson Fachin, que solicitou acesso aos processos para preparar a sessão do plenário marcada para a próxima terça-feira, dia 15. Ao todo, Mendonça tornou públicos 14 procedimentos, além do processo principal que deu origem às demais investigações. Entre os documentos liberados está a petição que reúne mensagens trocadas entre o ex-dono do Banco Master, Daniel Vorcaro, e o ministro Alexandre de Moraes.

0: É rapidinho. O trem sertanejo vai ali e já volta, trazendo mais sucessos para animar o seu dia.
1: 6:31.
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1: 6:36.
0: Seguimos juntos com o Trem Sertanejo. E agora vem aí aquela música que não pode faltar na nossa programação. Quatro Cantos da Casa com Teodoro e Sampaio.

0: Minha gente, a primeira piada já arrancou risada, mas segura aí porque agora vem a segunda piada do dia. Prepare o sorriso que lá vem mais uma para animar você.
1: Ô pai,
2: oi.
1: Perguntinha.
2: Faça.
1: Você sabe a semelhança entre um sabonete e uma festa infantil?
2: Sabonete e festa infantil?
1: É.
2: Não sei não, o que que é?
1: Tem sempre um pentelho que ninguém sabe de onde saiu.
3: Kiko Chicabana e Wesley Safadão.
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0: tranquilidade. Obrigado, obrigado, irmão.
1: Trem sertanejo, a boa música sertanejo toca aqui. Eita, viagem boa, sua. Trem sertanejo, ai.

0: querendo voltar, viu?
1: Chegamos ao final do programa Trem Sertanejo, agradecendo de coração a sua audiência e companhia nessa viagem musical. Mas continue na sintonia, porque na sequência vem o programa Amanhã Melhor com Carla Souza. Um grande abraço e até amanhã.
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2: Sete e 31.
3: Estamos de volta com muita música boa aqui no Trem Sertanejo. E agora tem Viajando pelo Tempo com Jordão e Jordão.

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1: Aquele abraço pra galera do bairro São Miguel. Sempre na sintonia do trem sertanejo. Obrigado pelo carinho da audiência.

0: Terminou agora aquele sucesso marcante na voz de Vandico e Vidoco. O Trem Sertanejo faz uma pausa rapidinha e já volta com mais moda de viola para animar sua manhã de sábado.
1: 7:46.
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10: Sete e 52.
0: Seguindo nossa viagem pelo sertanejo raiz aqui no Trem Sertanejo. Agora aumenta o volume porque vem aí Se Eu Não Puder Te Esquecer com João Mineiro e Marciano.

0: para fechar esse momento de descontração com chave de ouro. Chegou a última piada da manhã aqui no Trem Sertanejo. Bora rir mais um pouquinho.
1: O caboclo tava na festa dançando, aí parou um pouquinho, chegou um amigo perto dele e falou, rapaz, tô entendendo você não. Você hoje só tá dançando com mulher feia, cada mulher buchuda, tribufu. Que é isso? Ele falou, você não me disse que a festa era a festa de caridade?

0: Curtimos aí o sucesso com De Paulo e Paulinho. E assim o nosso programa vai ficando por aqui. Obrigado pela audiência e sintonia. Um forte abraço e até a próxima.
1: 8 e 8.
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13: Oito e 13. 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
1: 8:34.
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12: Oito e quarenta.
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1: 9 e 1.
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13: Nove e seis. 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
15: Muito meu povo, bom dia galera, está começando mais um Sábado Prime, hoje dia 12/9, e eu, Denise Sibeli, te faço companhia até às 1 da tarde, e é claro, já convido você aí de casa para participar aqui comigo, me ajudar a animar a nossa programação deste sabadão, lembrando que a sua participação aqui no nosso programa, você estará concorrendo ao sorteio de 2 feijoadas aqui no nosso programa, oferecida pelo Neu Bar, no Bar do Neube, aqui ao lado dos Correios, no centro de Juramento. Então, olha que maravilha! Além de você curtir a melhor programação do seu sábado, você participando, você ainda concorre aí ao sorteio de 2 feijoadas. Olha que coisa boa! Você participa, se diverte e ainda concorre a 2 feijoadas aí do nosso programa hoje. Para participar, é só mandar o seu pedido musical no número 999-67-1049 e participar aqui comigo. Estarei aguardando por você e pela sua participação. E para abrir a nossa programação desse sabadão, animado. Hoje eu tô animada, viu, gente? Tô ligada hoje. Então, vamos com Fred e Gustavo e participação de Maria Cecília e Rodolfo cantando Lendas e Mistérios aqui pra gente.

O menino brincava no tanque de areia da praça naquela manhã de sábado. Tinha com ele uma caixa de carrinhos e caminhões, seu balde de plástico e uma pá vermelha brilhante. No processo de criar estradas e túneis na areia macia, ele descobriu uma pedra grande no meio do tanque de areia. O mocinho cavou ao redor da pedra, conseguindo desalojá-la a sujeira com muito esforço, usando as mãos, os pés e em todas as posições possíveis. Ele conseguiu empurrar a pedra através do tanque de areia. Era um menino muito pequeno e a pedra para ele era enorme. Quando o menino alcançou a borda do tanque de areia, ele descobriu que a mais difícil ainda ia ser passar a pedra sobre a pequena parede. Determinado, o menino empurrou, empurrou e empurrou. Mas, a cada vez que ele achava ter feito algum progresso, a pedra virava e rolava de volta para o tanque. O menininho Gruninho lutou, empurrou, mas sua única recompensa era ter a pedra rolando de volta, esmagando seus dedinhos rechonchudos. Finalmente, rompeu em lágrimas de frustração. Durante todo o tempo, seu pai o observava de uma janela, aguardando o desenvolvimento de todo o drama. No momento em que as lágrimas caíram, uma sombra grande caiu sobre o menino. Era seu pai. Suavemente, mas com firmeza, ele disse: "Filho, por que você não usou toda a força que você tinha disponível?" Derrotado, o menino respondeu: "Mas eu usei, pai. Usei toda a força que eu tinha." "Não. Não, meu filho", corrigiu o pai bondosamente. "Você não usou toda a força que você tinha. Você não pediu ajuda." E o pai do menino se abaixou, pegou a pedra e a retirou do tanque de areia. Todos temos pedras a mover e precisamos diariamente pedir ajuda para conseguir que o trabalho seja feito. Reconhecer que você não consegue fazer tudo o que poderia não é vergonha ou humilhação. Reconheça suas fraquezas e não se sinta envergonhado de pedir ajuda a quem tem mais condições naquele momento. Lembre-se, amanhã pode ser que você precise remover algumas pedras para outras pessoas. E essa foi a nossa mensagem de reflexão de hoje, do nosso sábado. Realmente, né? Às vezes, algumas pessoas vão ser úteis para nos ajudarmos aí a remover as pedras dos nossos caminhos, mas também a gente, talvez, algum momento vai ser útil também para o mesmo com elas, né? E a gente não pode ter vergonha de pedir ajuda quando a gente não consegue algo. Então, a gente vai dando sequência à nossa programação, agora ao som de Zezé de Camargo e Luciano, cantando Pedras. 104,9 FM.

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2: E agora vamos conferir o nosso horóscopo. O que diz os astros para hoje? Para o signo de Áries, os nossos arianos, que é do dia 21 do 3 ao dia 20 do 4. Circule, descubra novidades e aprofunde o diálogo com quem está ao seu lado. O sábado trará informações valiosas e mais entendimento nas parcerias. Aproveite para esclarecer o que ficou subentendido e curtir momentos agradáveis a dois. Mais tarde, respeite seus limites. Evite assumir mais do que conseguirá cumprir. Amor e fertilidade em alta. Agora, para os nossos taurinos, do dia 21 do 4 ao dia 20 do 5. Organize a rotina com espaço para o trabalho, o descanso e os cuidados de saúde. Uma informação ajudará a simplificar tarefas e encontrar soluções para o cotidiano. O sábado favorecerá também o planejamento financeiro. Reveja as despesas e defina prioridades. Respeite os sinais de cansaço. Dormir bem fará diferença na sua disposição e nos resultados. Agora, para os nossos geminianos, dos dias 21 do 5 ao dia 20 do 6, os que são considerados aí instáveis, né? O sábado será gostoso para namorar, brincar com os filhos e descobrir prazeres diferentes. Uma conversa surpreendente inspirará um projeto criativo ou um programa fora da rotina. Circule, conheça pessoas e dê espaço às boas ideias. Na vida social, um compromisso pedirá decisão firme. Esclareça sua disponibilidade e curta as coisas boas da vida. E agora para o nosso melhor signo aí do zodíaco, né? Claro, vou puxar a sardinha porque é o meu signo. Para os nossos cancerianos, do dia 21 do 6 ao dia 22 do 7. O encontro em família e notícias de alguém próximo animarão o sábado. Aproveite para conversar com calma. Cuidar da casa e criar um ambiente acolhedor para quem você ama. Uma novidade poderá melhorar os planos e trazer mais entusiasmo. Se as preocupações com o trabalho aparecerem no fim do dia, organize prioridades e reserve tempo para a vida pessoal. E daqui a pouquinho a gente volta para falar aí dos nossos signos de Leão, Virgem, Libra e Escorpião. Agora a gente vai seguindo com a nossa programação. E agora, para fechar esse bloco aqui do nosso Sábado Prime, vamos atender a pedido dos nossos ouvintes. Quem está participando com a gente aqui agora é o nosso querido ouvinte Geraldo Batista. Geraldão, sempre ligadinho aí na nossa programação. Muito obrigada pela sintonia e pela participação de sempre, meu querido. Vamos ver então o que ele está pedindo aí para hoje.
3: Bom dia, minha amiga. Já estou na escuta. Manda para nós aí uma com André Andrade, Mulher Ingrata. Vocês para todos os Campo Grande.
2: E aqui é assim, você pede, a gente atende, e além de você pedir e a gente atender, você ainda fazendo seu pedido musical, você estará concorrendo ao sorteio aí de duas feijoadas no nosso programa de hoje, oferecidas aí por Neubar, aqui no Centro de Juramento, ao lado dos Correios. Lembrando que todos os sábados, a partir das 11 horas, ele tem aí deliciosas feijoadas para vocês conferirem. Vale a pena, viu? E o preço super em conta, então vale a pena vocês conferirem aí, vocês não vão se arrepender. Vamos então atender o pedido do nosso

0: Você pede, nós atendemos. 999-67-1049. 9:31.
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12: Voltamos com mais um bloco do nosso Sábado Prime, agora 9 horas e 36 minutos. Você que está chegando agora, seja muito bem-vindo à nossa programação de hoje, ao nosso Sábado Prime. E é claro, convido você aí para participar aqui comigo. Mande para cá o seu pedido musical pelo número 999-67-1049. Lembrando que com a sua participação, você estará concorrendo ao sorteio de 2 feijoadas hoje aqui no nosso programa, oferecido pelo Neu Bar, o Bar do Neubinho, aqui no Centro de Juramento, ao lado dos Correios. Lembrando também que todos os sábados, a partir das 11 horas, ele tem deliciosa feijoada aí para você conferir com toda a sua família. Tenho certeza que vocês vão gostar e vale muito a pena, tá bom? 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E agora, Bruno e Marrone, canta pra gente. Ai, que vontade!

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0: Vamos conferir agora nossas previsões para os signos de Leão, os nossos leoninos, do dia 23 do 7 ao dia 22 do 8. Amplie contatos e solte a curiosidade. Conversas descontraídas trarão informações valiosas e ideias de trabalho. O sábado favorecerá encontros e maior abertura social. Com Júpiter em seu signo, os planos de expansão continuarão em destaque. Administre o dinheiro com critério e avalie o que será necessário para viabilizar projetos. Novas conexões à vista. Agora o nosso signo de Virgem, os nossos virgilianos, no dia 23 do 8 ao dia 22 do 9. Uma informação sobre preços, valores ou oportunidade financeira ajudará nas escolhas deste sábado. Aproveite para comparar propostas, organizar o orçamento e resolver um acerto que vinha sendo adiado. Compras planejadas trarão mais tranquilidade. Antes de assumir outra despesa, confira os compromissos antigos e mantenha as contas equilibradas. O que dizem agora os nossos astros para os nossos librianos do dia 23 do 9 ao dia 22 do 10? Conte com muito charme e disposição para encontrar pessoas neste sábado. Compartilhe ideias, marque um encontro e aproveite a companhia de quem faz bem. Alguém que estava distante poderá reaparecer com uma surpresa gostosa. Mais tarde, uma parceria pedirá paciência e acordos mais claros. Ouça o outro e diga também o que você precisa. E agora, o nosso signo de escorpião, os nossos escorpianos, do dia 23 do 10 ao dia 21 do 11. Desacelere, solte a imaginação e se fortaleça interiormente. O sábado favorecerá o descanso e a compreensão de sentimentos que vinham passando despercebidos. Sonhos e intuições trarão pistas importantes. Dê um tempo às cobranças e escute suas necessidades. Cuidados com o corpo e uma rotina menos cansativa ajudarão a preservar seu bem-estar. E daqui a pouquinho temos os nossos signos de Sagitário, Capricórnio, Aquário e Peixes para fecharmos o nosso horóscopo de hoje. E agora vamos seguindo com o nosso Sábado Prime.
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0: E agora sucesso com Danilo e Davi cantando pra gente Apaga, Apaga, Apaga. Sucesso valendo para os nossos ouvintes aqui no Centro de Juramento, valendo especialmente aí para os nossos ouvintes no posto de medicamentos.
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0: Vamos agora conferir a nossa previsão do tempo. Nesse exato momento, o céu encontra-se ensolarado, fazendo 28 graus, umidade relativa do ar em 43% e o vento a 5 km por hora. E a gente vai seguindo agora com mais sucesso aqui no nosso Sábado Prime. Mais uma vez, convido você de casa para participar aqui comigo. Mande para cá o seu pedido musical no número 999-67-1049. Agora, Henrique e Juliano, canta pra gente Traumatizei.
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2: E agora vamos atender mais pedido aí dos nossos ouvintes aqui na nossa programação. Agora atendendo ao pedido do nosso ouvinte Rafael Maia, Rafael do Amigos Bar, que tem aí a voz de locutor. Vamos ouvir aí.
3: Bom dia, Denise. Aqui o Rafael do Amigos Bar. Gostaria de ouvir Teodoro e Sampaio, a gostosona. Aquele tchau, obrigado.
2: E é que é assim, né? Você pede, a gente atende. Teodoro e Sampaio canta pra gente a gostosona. Obrigada, Rafael, pela participação e pela sintonia de sempre, meu querido.

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1: Agora atendendo mais um pedido aí do nosso ouvinte, Pelé, diretamente de Belo Horizonte, sempre ligadinho aí, sempre curtindo a nossa programação. Obrigada pela preferência de sintonia, meu querido, e pela participação. Hoje ele pede para tocar aqui Bar da Esquina com Nando Moreno e oferece para todos no Bar do Daniel e para todos os ouvintes da NIRT. Obrigada pela sintonia e pela participação. A pedido de Pelé, Nando Moreno, canta pra gente Bar da Esquina.

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1: 9:59.
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15: Voltamos com mais um bloco do nosso Sábado Prime, agora 10 horas e 6 minutos. 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Agora, mais uma vez, eu convido você aí de casa para participar aqui comigo. Mande para cá o seu pedido musical no número 999-67-1049. Lembrando que a sua participação aqui na nossa programação, automaticamente você já estará concorrendo ao sorteio de duas feijoadas aqui, que são oferecidas pelo Neu Bar, o Bar do Neubinho, aqui no centro de Juramento, ao lado dos Correios. Lembrando que todos os sábados, a partir das 11 horas da manhã, ele tem aí deliciosas feijoadas para você aproveitar com toda a sua família. Vale muito a pena, viu? Não deixe de conferir aí, não deixe de experimentar, porque vale muito a pena, muito boa, muito bem feita a feijoada dele. Então, vale a pena para você ir de casa conferir. E também você interagindo aqui com a gente, além de você participar, escutar a sua música preferida, você ainda vai concorrer ao sorteio de duas feijoadas, que todos os sábados está tendo sorteio. E o pessoal está ganhando, né? Então, o convite está feito para você aí de casa. Quem já participou, pode participar quantas vezes quiser também, viu? Não precisa participar uma vez só, não. Pode participar aí o tanto de vezes que vocês quiserem. Pode mandar o seu pedido aí em forma de texto, pode mandar seu áudio, pode ligar aqui pra gente. Vai ser um prazer atender o seu pedido. E a gente vai dando sequência ao nosso Sábado Prime. Tem muita coisa pra rolar aqui hoje na nossa programação. Mas agora, quem canta pra gente é a Thaíde Alexandre, Acordo pra Sonhar. Sucesso valendo pra Aninha, na rua Hermínio Nogueira. Sempre ligadinha aí com a gente.

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2: Vamos agora conferir os nossos últimos signos aí para fecharmos o nosso horóscopo de hoje. Agora vamos ver o que dizem os astros para os sagitarianos do dia 22 do 11 ao dia 21 do 12. Amigos e atividades em grupo trarão animação e novas possibilidades neste sábado. Uma informação inesperada poderá melhorar os planos de um projeto em parceria. Aproximar pessoas e trocar ideias será mais produtivo do que tentar resolver tudo sem apoio. No amor, uma conversa atenta ajudará a conciliar os compromissos e dar mais espaço à relação. Agora, para Capricórnio, do dia 22 do 12 ao dia 20 do 1. Uma notícia de trabalho ou um contato profissional poderá abrir uma oportunidade neste sábado. Ouça a proposta e organize as ideias para os próximos passos na carreira. A casa e a família também pedirão atenção. Converse sobre a divisão de responsabilidades e reserve tempo para cuidar dos assuntos da vida pessoal. Reconhecimento pela frente. Agora, para os nossos aquarianos, do dia 21 do 1 ao dia 19 do 2. Vamos ver aqui o que dizem os astros para os nossos aquarianos, signos de água. Estudos, passeios e conversas com pessoas de vivências diferentes enriquecerão o sábado. Uma ideia diferente ajudará a encontrar saída para um assunto que estava parado. Aproveite para ler, conhecer um lugar ou descobrir um novo interesse. Mais tarde, um atraso poderá alterar a programação. Deixe alguma folga nos horários e confirme os combinados. E agora, finalizando o nosso horóscopo com os nossos piscianos, do dia 20 do 2 ao dia 20 do 3. Uma conversa sobre dívidas ou contas compartilhadas esclarecerá valores e facilitará um acordo. O sábado será favorável para entender melhor as condições de uma negociação e dividir responsabilidades de forma justa. Antes de assumir um pagamento, confira o orçamento pessoal e o que conseguirá manter nos próximos meses. Ajustar contas trará segurança. E a gente finaliza o nosso horóscopo aqui de hoje na NIRT, no nosso Sábado Prime de hoje. Mas vamos dando sequência à nossa programação, tem muita coisa para rolar aqui na nossa programação de hoje. E é claro, mais uma vez eu convido você para participar aqui comigo. Mande para cá o seu pedido musical no número 999-67-1049. Lembrando mais uma vez que com a sua participação você estará concorrendo a duas feijoadas aqui no nosso programa de hoje. E agora a gente vai seguindo, porque agora temos o nosso Canta Norte de Minas. E agora, hoje, o nosso primeiro Canta Norte de Minas aqui da programação é com Edmilson Batista, cantando Cinco Beijos.
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agora chegou a hora do nosso quadro de aniversariantes, de acordo aí com os nossos amigos do Facebook. Quem começa soprando as velhinhas hoje aqui na nossa programação é Tim Cruz, Graciele Santa de Oliveira, que não tem aí da onde que são. Em Santo André, Sidney Souza. Em Itacamira, Crispim Pereira Mourão e Maria Nunes. Em São Paulo, Newton Soares. Em Montes Claros, Marcos... Marcolino Santos e Ângela Santos. Em Carmo do Cajuru, Dione Mesquita. E em Esperança Feliz, Pedro Santos. Hoje não tem ninguém aqui de Juramento, nem de Glaucilândia fazendo aniversário hoje. Para os nossos aniversariantes de hoje, nós da equipe NIST desejamos a vocês um feliz e abençoado aniversário, um ótimo dia para vocês, que vocês possam passar essa data aí ao lado das pessoas que vocês mais amam. Aproveitem o dia de vocês, curtam bastante, que vocês tenham muito sucesso, muita paz.

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0: 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Muito obrigado pela companhia de vocês, pelo carinho de sempre. 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Muito obrigado, gente.
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3: 10:31.
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14: Voltamos com mais um bloco do nosso Sábado Prime, agora 10 horas e 37 minutos. Mais uma vez, convido você aí de casa para participar aqui comigo. Mande para cá o seu pedido musical no número 999-67-1049. Lembrando que a sua participação aqui hoje na nossa programação, você estará concorrendo ao sorteio de duas feijoadas. Para participar, é só mandar o seu pedido musical e participar aqui comigo. Mandar o seu pedido musical pelo nosso WhatsApp ou por ligação, ou também deixar aí seu áudio. Você que já participou, pode participar quantas vezes você quiser, tá bom? E agora vamos seguindo com a nossa programação. Daqui a pouquinho estarei atendendo a mais pedidos aí dos nossos ouvintes. Agora quem canta pra gente é César Menotti Fabiano, cantando Caso Marcado. Sucesso valendo para os nossos ouvintes no Salão Miranda, aqui no centro de Juramento. Música.

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1: 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Agora vamos atender a pedido aí da nossa ouvinte Marley, ligadinha na nossa programação. Ela que pede o sucesso com Gustavo Lima, Bala Alojada. Oferece para todos os ouvintes e para mim aqui também. Obrigada pela sintonia, pela participação e pelo carinho, minha querida. Para você aí, Gustavo Lima canta Bala Alojada. Música.

0: Ouvimos aí de Paulo e Pauline, Cristiano e Rafael cantando Coração Bloqueado, sucesso que valeu para Dona Santa. E agora Eduardo Costa canta Coração Pirata, sucesso valendo para Juarez, Prates, Rosane e toda a galera no bairro São Gabriel.
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0: agora vamos atender mais um pedido aqui da nossa programação, atendendo ao pedido de Pelé. Pelé ligadinho aí, sintonizado aí com a gente. Vamos ouvir.
1: Bom dia, Danilo, sou eu de novo, Pelézinho, de juramento. Estou querendo ouvir aqui mais uma música, é O Fundo da Grota, com Eduardo Costa. Quero oferecer para todos os ouvintes da NIST FM, para minha mãe, Aninha, em juramento aí, para minha irmã, Maninha, e para todos que estão sintonizados no NIST FM, e para vocês aí da NIST FM. Tchau, obrigado, Deus abençoe, um bom sábado.
0: Obrigada, Pelé, pela sintonia, pela participação, obrigada pelo carinho com todos aqui de juramento. É sempre um prazer ter você aqui participando com a gente, viu? E pode deixar que eu vou atender seu pedido, sim, com muito prazer. E vamos então com mais um sucesso aí de Eduardo Costa, do Fundo da Grota.
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2: 11 e 2.
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15: Voltamos com mais um bloco do nosso Sábado Prime. Agora 11 horas, meu Deus, 11 horas e 7 minutos. Você que está chegando agora, seja muito bem-vindo à nossa programação. Seja muito bem-vindo ao nosso Sábado Prime de hoje. Mais uma vez, convido você aí de casa para participar aqui comigo. Mande para cá o seu pedido musical no número 999-67-1049. Lembrando que com a sua participação aqui, você estará concorrendo ao sorteio de duas feijoadas do Neubá aqui no Centro de Juramento, ao lado dos Correios, que todos os sábados ele tem deliciosas feijoadas aí a partir das 11 horas. Então, a partir de agora, né, ele já tá servindo aí deliciosas feijoadas e vocês podem conferir aí com a família de vocês. Tenho certeza que vocês irão gostar. Agora, a Fátima Leão canta pra gente Além do Infinito, sucesso valendo pra Dona Nice e seu Adelino.

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0: Idosa é entubada depois de sofrer queimaduras em incêndio dentro de casa no norte de Minas. Uma mulher de 70 anos precisou ser entubada depois que a casa onde ela mora pegou fogo. Nesta semana, na comunidade de Poço Dantas, zona rural de Porteirinha, no norte de Minas. O incêndio destruiu o telhado, móveis da casa e um dos quartos do imóvel. Populares disseram que a idosa teria colocado fogo na própria casa e se trancado no local. Os vizinhos retiraram a idosa da casa e tentaram controlar as chamas utilizando uma mangueira, mas tiveram de chamar o corpo de bombeiros devido à intensidade do fogo. O SAMU foi chamado para prestar socorro à vítima e no local constatou que a idosa estava consciente, mas apresentava queimaduras de segundo grau no pescoço, tórax, abdômen e membros superiores. Ela foi encaminhada para o hospital. 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
1: Agora atendendo a pedido do nosso ouvinte Zé Rico, do bairro Nenzinha Borges. Ele que pede um sucesso aí com o bonde do forró, oferece para mim e oferece para todas as minhas colegas de trabalho aqui na Mirt. Oferece também para a Aline, nossa locutora das tardes aí no bairro Santa Laura. Oferece para o meu pai, para minha mãe e para todos os atleticanos. Obrigada, Zé, pela sintonia, pelo carinho, viu? Pela participação de sempre. E ele também pede um sucesso com o Eduardo Costa. Vou mandar aí para você bonde do forró, Lembranças de Amor, e logo mais eu mando pra você aí o sucesso com Eduardo Costa, tá bom? Então vamos com o bonde do forró, a pedido de Zé Rico aí do bairro Nenzinha Borges, Lembranças de Amor.

0: Vamos conferir a nossa previsão do tempo mais uma vez aqui na nossa programação. Nesse exato momento, o céu está ensolarado, fazendo 32 graus, umidade relativa do ar em 34% e o vento a 3 km por hora. E a gente vai seguindo com a nossa programação. Mais uma vez, convido você para participar aí comigo. Mande para cá o seu pedido musical no número 999-67-1049. Lembrando que a sua participação de hoje, você estará concorrendo ao sorteio de duas feijoadas aqui no nosso programa. Agora, atendendo mais um pedido aí de Zé Rico, participando aí com a gente do bairro Nenzinha Borges, Trio Parada Dura com Eduardo Costa canta Dama Entre Aspas. Sucesso aí que ele oferece para mim e para todas as minhas colegas aqui da NIRT. Oferece para a Aline, do bairro Santa Laura, nossa locutora aí das tardes. E oferece para os meus pais e para todos os atleticanos. 104,9 FM.
1: Creone, Paverito e o Chonadão da Sanfona. Esse é o trio Parada Dura. O melhor trio do Brasil.

0: Obrigado, obrigado.
1: Obrigado.
0: Eu amo vocês, parabéns.
1: Também, te amo demais. Né?
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1: Arroba NIRT Oficial. 11:33.
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13: Voltamos com mais um bloco do nosso Sábado Prime, agora 11 horas e 38 minutos. Você que está chegando agora, seja muito bem-vindo à nossa programação, seja muito bem-vindo ao nosso Sábado Prime de hoje. Mais uma vez, convido você aí de casa para participar aqui comigo, mande para cá o seu pedido musical no número 999-67-1049. Lembrando que daqui a pouquinho temos o nosso sorteio, você participando, você estará concorrendo ao sorteio de duas feijoadas no nosso programa aqui hoje. Vamos agora atender mais um pedido.
14: Bom dia, aqui é Gil Abreu. Manda a mulher com o Ezequiel Neto Moreno. Escrevi o nome dela na tela da carteira. Cristalino de Amaral. Obrigada.
13: E atendendo então ao pedido de Gil Abreu, do bairro Nenzinha Borges, ele que pede o sucesso com Nando Marino, Pedra da Cachoeira, oferece para Erenita e Amaral. Obrigada pela sintonia e pela participação de sempre, meu querido. Para você aí, Nando Marino canta Pedra da Cachoeira.

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1: Agora vamos atender mais um pedido musical agora. Quem está participando com a gente aí? Só um minutinho, galera. Elisângela Dias Ribeiro, ela pede Sérgio Silva e oferece para Eliana, Teodora e família. Vou mandar aí para você, Amando Sozinho com Sérgio Silva. Obrigada pela sintonia e pela participação.

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2: Agora mais um Canta Norte de Minas, ao som de Isabelle com Guilherme Silva.
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1: Agora sucesso com a banda Estilo, Chuva de Verão, valendo para os nossos ouvintes aqui no Centro de Juramento, no restaurante da Nalva, valendo aí para Patricão, valendo para Nalva e toda a galera aí curtindo a nossa programação. Obrigada pela sintonia.

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1: 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Agora atendendo mais pedido aí dos nossos ouvintes, atendendo o pedido de Micaele do Santa Laura, ela gostaria de ouvir aí a música com Guilherme Silva, Já Comprei. Pra você aí, Micaele, obrigada pela sintonia e pela participação, Guilherme Silva canta Já Comprei.
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0: Você se deve a Nietzsche.
1: Meio-dia e um.
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3: Agora atendendo o pedido do nosso ouvinte, Luan, participando aí com a gente.
4: Boa tarde, beleza. Estou querendo pedir a música aí. Noite linda, a solidade.
3: Então vamos ouvir aí, Noite Linda, de Luan para a Soledade. Obrigada pela sintonia e pela participação.

0: Você pede, nós atendemos. 999-67-1049. Meio-dia e 32.
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12: Voltamos com mais um bloco do nosso Sábado Prime. E agora, nossa última participação aqui, né, antes do sorteio. Eva Cristina, Evinha, obrigada pela sintonia e pela participação. Vamos ouvir aqui o que ela pede hoje.
13: Boa tarde, Denise. Manda uma música.

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2: Polícia prende dois jovens por tráfico de drogas no norte de Minas. A polícia prendeu dois jovens de 18 e 19 anos durante uma ocorrência de tráfico de drogas nesta semana, em São Francisco, no norte de Minas. O local já era monitorado pela Polícia Militar devido a indícios de comercialização de drogas. Os militares teriam visto um homem de 19 anos entregando um objeto a uma mulher de 32 anos. A mulher retirou do sutiã duas pedras de uma substância semelhante ao crack e afirmou que havia comprado o material por R$20. Os policiais ainda encontraram R$20 com o homem abordado, valor compatível com o relato pela mulher. Uma outra mulher de 18 anos foi abordada dentro de um imóvel e ela afirmou ter conhecimento sobre a comercialização de drogas no local. Foram apreendidos drogas, R$ 458 em dinheiro e aparelhos celulares. Essas e outras notícias você pode ver e rever no nosso site mirt.com.br. E agora chegou a hora do nosso sorteio. Hoje atrasamos um pouquinho por causa do horário eleitoral, né? E quem participou aqui com a gente hoje, que está concorrendo aí às duas feijoadas, foi Geraldo Batista, Geraldão, Rafael Maia, Pelé, Marley, Zé Rico, Gil Abreu, Elisângela Ribeiro, Micaele, Luan e Eva Cristina. E aqui eu já adiantei, já fiz aqui o sorteio, né? Já tirei aqui os dois papelzinhos. E o nosso primeiro sorteado de hoje foi Luan e Micaele, que ganhou a feijoada hoje. Vou mandar aí para vocês o vale, para vocês estar retirando, tá bom? E a gente vai seguindo com a nossa programação, que já está quase chegando ao fim, mas ainda dá tempo de a gente ouvir mais alguns sucessos. Agora, Guilherme Benuto, canta pra gente, Chorosa.
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0: Confiram as opções de Arthur Jorge para Santos versus Cruzeiro. O Cruzeiro enfrentará o Santos na noite de hoje, dia 12, às 21 horas, no horário de Brasília, na Vila Belmiro. No duelo, o técnico Arthur Jorge deve manter um desfalque importante na defesa. O zagueiro Jonathan Jesus se recupera de uma lesão na perna esquerda, em um músculo próximo ao tornozelo. Ele sentiu dores durante o clássico contra o Atlético e está em transição para o campo. A tendência é que João Marcelo volte a compor a equipe titular. A expectativa é saber se Arthur Jorge manterá a formação com quatro meios campistas. Essas e outras notícias do esporte você ver e rever no nosso site niste.com.br. A nossa programação já está quase chegando ao fim, temos só mais 10 minutinhos aí de programa, mas ainda dá tempo de a gente ouvir alguns sucessos. Vamos agora com Murilo Rufi cantando pra gente Anestesiado, sucesso valendo para os nossos ouvintes do Neo Bar, aqui no Centro de Juramento, ao lado dos Correios, lembrando que todos os sábados aí ele tem deliciosas feijoadas que começam a ser servidas a partir das 11 horas da manhã e você pode aproveitar aí a sua, viu? Você e sua família, tenho certeza que você irá gostar. Vamos então com o Murilo Rufi cantando Anestesiado.
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um programa agora, meio-dia e 58. Gostaria de agradecer a preferência de sintonia, a companhia e a participação de cada um de vocês. Desejo a todos um ótimo sábado, um ótimo final de semana. E até o próximo sábado, é claro, estarei aqui novamente para fazer companhia para vocês. E, é claro, eu aguardo vocês aí para participar comigo. E deixar vocês curtindo o último sucesso, Beijei a Cura, com Diego e Vitor Hugo. Obrigado a todos e até semana que vem. Beijos no coração, fiquem com Deus. 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

0: uma e um.
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estava muito triste. Jesus havia morrido. As pessoas achavam que não havia mais esperança. Você pode imaginar o cenário triste que havia? Você pode se transportar para lá agora. Feche os olhos e se transporte para este lugar. Que clima sombrio. Uma mulher chorava. Era Maria Madalena. Ela estava chorando junto ao sepulcro de Jesus. De repente, ela viu dois homens. Eram dois anjos do Senhor vestidos de branco. E eles lhe perguntaram: mulher, por que você está chorando? E ela disse: eu estou chorando porque levaram meu Senhor embora e não sei onde o colocaram. Quando ela disse isso, ela olhou para trás e viu um homem, mas ela não reconheceu e não sabia quem era ele. Era Jesus que estava ali. E ele então lhe perguntou: mulher, por que

Senhor levou, meu Jesus? Diga-me onde ele está, que eu o levarei. Jesus olhou para ela e disse: Maria, Maria. Maria então reconheceu que era a voz de Jesus.

glorioso Deus, bendito eterno Pai, adentramos em Tua presença neste momento, para clamarmos ao Senhor. Ó Deus Todo-Poderoso, vá ao encontro deste clamor, vá de encontro a esta humilde oração, a qual esta pessoa está clamando ao Senhor agora. Deus Todo-Poderoso, Criador dos céus e da terra, Deus unigênito, Deus onipresente, onisciente, Tu és o Sendekenu Yavé, Tu és a nossa justiça, Tu és o nosso socorro bem presente, nos momentos de angústias e de aflições. Pai, nós lhe clamamos. Pai, nós lhe suplicamos. Ouça as nossas humildes orações. Não temos palavras de nós mesmos, mas o que temos nós lhe oferecemos, Senhor. Que é um coração quebrantado e voltado para consigo. Ó Espírito Santo, redeclai deicou, redeclasto vecovas, opera, Senhor, no impossível, opera no sobrenatural, rodeai eicou, Pai, seja conosco, não somente agora, mas agora, sempre e eternamente. Abençoe as nossas vidas. Abençoe, Senhor, o nosso lar, a nossa família. Espírito Santo de Deus, aqui estamos para lhe clamar, para lhe pedir, para lhe suplicar. Assopra sobre este vale de ossos secos. Deus Todo-Poderoso, redeclasto me clamas, os céus e a terra, pronuncia a obra das tuas mãos. Redeai eicou, vá ao encontro, Deus, deste humilde clamor. Desta humilde oração, Senhor, a qual esta pessoa tem se colocado, se apresentado diante de Ti. Ai, Deicou, meu Deus, Tu és o Todo-Poderoso, Tu és a brilhante estrela da manhã. Vá ao encontro, Deus, abra-se as comportas dos céus ao nosso favor. Abra nossa mente que possamos, Pai, entender o que o Senhor quer de nós, o que o Senhor quer para nós. Ah, meu Deus, nós lhe pedimos, concretiza a tua vitória. Hoje, sempre e eternamente. Amém e amém. É isso aí, você está na sintonia do programa Isso é a Voz da Libertação. Isso que tenho o prazer de saudar a todos vocês com a doce, mas perfeita paz do nosso Senhor e Salvador Jesus Cristo, irmão em Cristo, Paulo Adriano. Estarei com você até as 3 horas da tarde. Você na sintonia do que há de melhor
Programa este, A Voz da Libertação. Aqui pelas ondas sonoras da NIRT 104,9 FM de Juramento, hoje sendo sábado, dia 12 de setembro de 2026. São exatamente 1h51. Você está ligadinho conosco no programa A Voz da Libertação. Saiba que o Senhor é o maior interessado em te abençoar, em te conceder a vitória. Porque a vitória é daquele que insiste, daquele que persiste. E nós vamos ouvir aí o primeiro louvor desta tarde, cantando a cantora Cristina Santana, este clipe maravilhoso que tem por título Chuva Purificadora. E que você possa receber esta chuva em tua vida, em tua casa, em tua família. E vai para todos os ouvintes que estão ligadinhos aqui na NIRT 104,9 FM de Juramento. Ouçamos para a glória de Deus. Cantora Cristina Santana, Chuva Purificadora, mais um lançamento da gravadora MC Music. 1h52.

É, você está aí na sintonia do programa Voz da Libertação. Que Deus abençoe a todos vocês que estão ligadinhos conosco. Você que está aí na sintonia desta programação, que o Senhor venha abençoar a tua vida, te concedendo a vitória e a providência divina. Devemos manter o Senhor sempre conosco, em nossos corações, que Ele possa ser o primeiro em nossas vidas, que Ele possa aluecer em nossas vidas como um escudo, como uma proteção, e somente Ele pode nos proteger.

É, isso aí você está ouvindo aí, Marquinhos Cordezan, Tempestade. E quando a tempestade se cala, né, meus irmãos, nós vemos o mover e o agir de Deus, né, no sobrenatural nas nossas vidas. É motivo de estarmos agradecendo ao Senhor, glorificando aquele que é digno de toda exaltação, de toda adoração, Ele é fiel. E lembrando que nós temos os nossos cultos ali na Igreja Pentecostal Deus de Amor, né? Glória a Deus, aleluias. Ali na quinta-feira o culto beneficente, a Fundação Reviver, aonde está ali as servas do Senhor orando ao favor de todos que ali comparece. E você possa estar ali orando ao Senhor naquele momento solene, naquele momento de oração. E Deus concedendo a vitória e concedendo a bênção. Glória a Deus, aleluia. Quarta-feira, né? Quarta-feira prossegue o culto. Também né? Na sexta-feira, o culto de libertação. Também, aleluia, aos sábados, o culto da mocidade, o culto de avivamento. E também, aleluia, no domingo, né? O culto em favor da família. Amanhã, sendo domingo, é o grande culto em favor da família. E você não pode ficar de fora. E lembrando que no dia 14 de outubro, né? 14 de outubro, estará ali vindo da sede estadual, né? O nosso irmão pastor Vitor Santos, juntamente com a sua esposa Ellen, estará ministrando aqui em Juramento nesse dia 14, sendo numa quarta-feira. Eles estarão aqui orando por todos, pelas divinas revelações do Espírito Santo, apresentando a tua vida, apresentando a tua casa. Então, não marque outro compromisso. Agende aí esta data, dia 14 de outubro, sendo numa quarta-feira. Estará o nosso irmão, pastor Vitor Santos, vindo ali diretamente da sede estadual de Montes Claros, ali da rua Juventino Gomes, 222, no bairro Vila Guilhermina. E você não pode ficar de fora. Venha neste dia estar glorificando e enaltecendo ao Senhor conosco. Dia 14 de outubro. Esperamos por você.

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E você não pode ficar de fora, não marque outro compromisso, venha se alegrar com o povo de Deus. E a Bíblia diz, há um que vos batiza com água para arrependimento dos vossos pecados, mas virá um da qual nós não somos dignos, de estar falando no seu nome, ele virá e vos batizará com fogo e com o Espírito Santo, a qual nós não somos dignos de desatar a correia de seus pés. Meus irmãos, ele está te aguardando. 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

queridos amados ouvintes, eu quero estar deixando aqui uma palavra de confiança e de segurança, a qual se encontra aqui em Salmos 125, a qual assim nos diz a palavra do Senhor: os que confiam no Senhor serão como os montes, ou como o monte de Sião que não se abala, mas permanece para sempre. Os que confiam no Senhor serão como o monte de Sião, que não se abalam, mas permanece para sempre. Senhor Deus, Todo-Poderoso e Glorioso e Bendito, aqui estamos ali clamar, ali pedir neste exato momento, ó Pai, porque sabemos que somente Tu pode nos abençoar, pode nos conceder a vitória. E aqui estamos diante desta palavra tão poderosa, que nos traz uma convicção tão grande, de que o Senhor está à frente de todas as coisas, e que jamais seremos abalados por qualquer vento ou tempestade, ou a fúria do mar que sobrevier contra nós. Senhor Deus Todo-Poderoso, Reneclai, Eikou, Candasto, Vecovas, visite estas vidas, esta pessoa que clama comigo agora, que intercede comigo agora. Alai, Eikou, Redeclasto, Vecovas, Redeclai, Candai, concretiza, ó Deus, a Tua vitória. Fale conosco, é o que nós lhe pedimos e lhe agradecemos. Amém.

Queridos amados ouvintes, nós vemos aqui no livro de Salmos 125, o Senhor nos falando claramente, dizendo: os que confiam no Senhor jamais serão abalados por qualquer tempestade. Os que confiam nele serão como o monte de Sião, que não se abala, mas que permanecem para sempre. A promessa, ela vem dos céus. A promessa, ela vem do Senhor que fez os céus e que fez a terra. Aquele que jamais deixará vacilar o teu pé. Aquele que te guarda e que não te deixa tosquenejar. O guarda de Israel é a tua sombra. É a tua direita. É a tua entrada. É a tua saída. Quando nós vemos aqui a palavra do Senhor nos dizendo acerca de confiar, é a mesma coisa que dissermos: acredite, não temas, não te preocupes, eu estou no barco, eu estou na polpa desse barco, eu estou contigo para o que der e vier. Sou eu o teu Senhor, o teu Deus. Aquele que te toma pela tua mão direita e te diz: não temas, meu filho. Ainda que tu passes pelo fogo, não te queimarás, nem tampouco a chama arderá em ti. Ainda que pelas águas, não te afogarás. Meus irmãos, é tremendo esta palavra. É tremendo saber que em todo momento o Senhor nos assegura. O Senhor não nos deixa só no meio desta tempestade. No meio das dificuldades, ocasiões, situações, Ele está no controle de tudo. Ele é tudo em nossas vidas. E sem Ele, eu e você não podemos viver. Sem a presença dEle não dá. Ele é o alvo principal. Ele é a saída. Ele é a solução para este problema que te assola, que te aflige e que te deixa cada vez mais para baixo. Mas olhe para os céus e veja que bem acima do céu, há um céu aonde também habita o esconderijo do Altíssimo. Halamandai, redeclasto vecovas. E eu lhe convido a buscar a presença daquele que tem o poder para te abençoar, para te conceder a vitória e a providência divina. Ele é o mesmo hoje, sempre e eternamente. Eu não sei o que se passa no teu lar, nem tampouco em tua casa, mas o Senhor nesta tarde, Ele te diz: não temas. Eu estou contigo nesta jornada. Eu estou contigo nesta peleja. E nesta peleja vós não tereis que pelejar. Pois esta peleja é do Senhor Jeová. É daquele que te prometeu te guardar, te livrar de todo mal. Não te detenhas, não te espantes,
dos exércitos. Ele está conosco, meus irmãos. Ele é o nosso refúgio e fortaleza e socorro bem presente nos momentos de angústias e de aflições. E Ele está presente, Ele está por perto, Ele está te vendo, Ele está te contemplando. Ele não te desampara. Ele jamais te abandonará. Alamandai, redeclasto, candará, simiclai. Concretiza, Deus, a tua bênção, a tua vitória, por onde andarmos, por onde passarmos. Eu sei que o Senhor tem o poder para arrancar este homem deste vício, esta mulher deste vício que há tanto tempo tenho acompanhado.

Aleluia. Podemos sim, Senhor, sentir a Tua presença. Aonde quer que você esteja agora, prepare a tua vida. Prepare esse copo com água, documentos, peça de roupa. Eu quero orar com você agora. É momento de nós buscarmos a presença do Unigênito, do poderoso e sublime Deus. Alamandaia suyandeklai. Ó Deus, todo poderoso, vai tocando agora sobre este lar, sobre esta casa, sobre esta família. Alai Eiko. Aleluia, Deus. Aleluia, Espírito Santo. Nós lhe suplicamos. Toca sobre esse copo com água, esta peça de roupa, esses documentos. Meu Deus, assopra. Assopra.

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Edea simi clamana some clamas. Vai curando, Senhor. Vai libertando, Espírito Santo. Venha concretizar a tua vitória sobre esta casa, sobre esta família. Nós elevamos os nossos olhos aos céus para clamarmos ao Senhor que é o único digno de receber toda a honra, toda a glória e todo o louvor. Toca, Jesus, agora, arranca esta enfermidade, arranca esta dor. Restaura e purifica, Papai. Oh, aleluia. Oh, glória a Deus. Oh, aleluia.

Concretiza, Deus, a tua vitória, a tua bênção, a tua providência divina. Arranca toda a enfermidade, restaura, toca do alto a cabeça, planta dos pés. Nós lhe clamamos, crendo na tua resposta. Amém.

Queridos amados ouvintes, Deus abençoe você que orou comigo neste exato momento. Que o Senhor venha continuar abençoando a tua vida, a tua casa, a tua família, os teus planos e projetos diante do Senhor. Que o Senhor venha te conceder a vitória, venha te conceder a bênção, porque Ele é o maior interessado em te abençoar, em te conceder a bênção e a vitória. Glória a Deus, aleluia. Nós já vamos daqui a pouquinho também deixar aqui as nossas despedidas, mas antes vamos estar aqui ouvindo louvor para a glória de Deus. Aleluia, glória a Deus, com João Fernandes e Ezequiel, marcados pela tua glória.

É isso aí, que Deus abençoe você. Aqui chegamos ao término desta programação. E até o próximo final de semana, Deus assim nos permitindo. Que Deus abençoe a tua vida, Deus abençoe, aleluia, a tua casa, a tua família. Aleluia, que o Senhor venha conceder a vitória sobre a tua vida. Quem vos despede é o seu irmão em Cristo, Paulo Adriano. Fique com Deus, fique na paz do Senhor Jesus.

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11: Três e oito. 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

0: Brasil, meu irmão.
1: E eu fiz um verso, quero dizer mais ou menos assim. Ei, mulher, eu me perdi em outros braços e naqueles embaraços, eu nunca te esqueci. 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Meus amigos, meus irmãos, Robbie Rogers!

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0: Alô, Chave Jefferson! 3:34.
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0: 3:38.
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12: Na nossa caminhada da vida, Sempre temos muitos desafios, surpresas, tristezas e alegrias. A nossa vida é feita assim. Às vezes nos deparamos com situações que nos atingem, nos fazem sentir e até mesmo chorar. Mas saiba por certo que a cada momento da nossa vida, cada lágrima caída, cada sorriso dado, está tudo anotado no diário de Deus. E pode ter certeza, em nenhum segundo Ele esqueceu de anotar. Anotou nossas lutas, nossos choros, mas com um detalhe, Ele não esqueceu de anotar o dia da nossa vitória. Portanto, deixa eu te dizer, não desista nunca de teus projetos e sonhos, pois mesmo antes de serem projetados por você, já foi projetado e anotado por Deus.

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As botas, a calça e o laço de couro lembram meus tempos de ouro que vivi lá no sertão. A sela que eu montava e o berrante que tocava hoje toca o meu coração. O que ainda me consola é a companheira viola. Com ela conto minha história através desta canção.

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1: 3:55
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12: Quatro e um.
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13: Ai, meu Deus do céu, essa mulher tem um fricote que não é fácil, não!

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Um era doida da cabeça, a outra era sapatão. 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Uma chamava Zeca, a outra chamava Teca. 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

Ó Senhor Deus, Tu me examinas e me conheces. Sabes tudo o que eu faço. E de longe conheces todos os meus pensamentos. Tu me vês quando estou trabalhando e quando estou descansando. Tu sabes tudo o que eu faço. Antes mesmo que eu fale, Tu já sabes o que vou dizer. Estás em volta de mim, por todos os lados, e me proteges com o Teu poder. Eu não consigo entender como Tu me conheces tão bem. O Teu conhecimento é profundo demais para mim. Aonde eu posso ir a fim de escapar do Teu Espírito? Para onde posso fugir da Tua presença? Se eu subir ao céu, Tu lá estás. Se descer ao mundo dos mortos, lá estás também. Se eu voar para o Oriente, ou for viver nos lugares mais distantes do Ocidente, ainda ali a Tua mão me guia. Ainda ali Tu me ajudas. Eu poderia pedir que a escuridão me escondesse e que em volta de mim a luz virasse noite. Mas isso não adiantaria nada, porque para Ti a escuridão não é escura, e a noite é tão clara como o dia. Tu não fazes diferença entre a luz e a escuridão. Tu criaste cada parte do meu corpo. Tu me formaste na barriga da minha mãe. Eu Te louvo, porque deves ser temido. Tudo o que fazes é maravilhoso, e eu sei disso muito bem. Tu viste quando os meus ossos estavam sendo feitos, quando eu estava sendo formado na barriga da minha mãe. Crescendo ali em segredo, Tu me viste antes de eu ter nascido. Os dias que me deste para viver foram todos escritos no Teu livro, quando ainda nenhum deles existia. Ó Deus, como é difícil entender os Teus pensamentos, e eles são tantos. Se eu os contasse, seria mais do que os grãos de areia. Quando acordo, ainda estou contigo. Ó Deus, como eu gostaria que Tu acabasse com os maus. Gostaria que os homens violentos me deixassem em paz. Eles falam mal de Ti, contra Ti falam coisas ruins. Ó Senhor Deus, como odeio os que Te odeiam. Como desprezo os que são contra Ti. Eu os odeio com todas as minhas forças. Eles são meus inimigos. Ó Deus, examina-me e conhece o meu coração. Prova-me e conhece os meus pensamentos. Vê se há em mim algum pecado e guia-me pelo caminho eterno.

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1: O tempo é como um rio. Você nunca poderá tocar na mesma água duas vezes. Porque a água que já passou nunca passará novamente. Aproveite cada minuto da sua vida e lembre-se: nunca busque boas aparências, porque elas mudam com o tempo. Não procure pessoas perfeitas, porque elas não existem. Mas busque, acima de tudo, com alguém que saiba o seu verdadeiro valor. Tenha quatro amores: Deus, a vida, a família e os amigos. Deus porque é dono da vida, a vida porque é curta, a família porque é única e os amigos porque são raros.

0: gente. Obrigada, viu? Lindo, lindo. Obrigada.
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2: 4:31.
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6: 4 e 36.
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Tempos bons e bem vividos foram aqueles do sertão. Relembrá-los me traz muita felicidade, alegra meu coração. 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
1: 4:59.
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1: 5. e 4. 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
14: Alô, alô, galera. Muito boa tarde para você que já está ligadinho aqui na nossa programação. Está começando agora o seu fim de tarde com muita música boa. Eu sou sua locutora e a partir de agora vamos juntos até as 8 horas com o melhor. Esse é o Play NIT, o programa que anima a sua tarde. Então aumenta o volume, chama todo mundo e vem curtir com a gente. E para dar início, vem chegando Gustavo Lima cantando à noite.

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1: 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Chora não, coleguinha.

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1: Essa moda é apaixonada demais. Eu não queria viver uma história dessa não, viu?

0: Apaixonado demais, hein? Faz o
1: Diego e
0: coração
1: Vitor
0: doer, né,
1: Hugo
0: mano?
1: cantou desbloqueado. Vamos para o intervalo, daqui a pouquinho estamos de volta, aqui na Nirtir.
2: 5:27.
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10: 5:33.
11: Alô, você que está ligado na Rádio Nirtir. O Play Nirtir está de volta e a festa continua. Aumente o volume porque vem aí uma sequência de sucessos para embalar o seu sábado.

0: Alô para todos os ouvintes do bairro São Vicente que estão sintonizados neste momento. E também vai uma música valendo para todos vocês.
1: Luan Santana e Léo Foguete. Luan City Festival São Paulo.

0: continue sintonizado conosco. Em instantes, teremos mais músicas e momentos especiais na nossa programação.
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2: 5:57.
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12: Seis e três.
0: Estamos de volta com mais um bloco musical. O nosso programa te fará companhia até às 8 horas da noite. Então continue ligados para curtir o melhor da Nirtir. E para abrir esse bloco, ouça agora Rosa Amarela com Paula Matos.

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pela presença de cada um de vocês essa noite. Esse aqui é o nosso, né, mais novo projeto. Fico muito feliz em ver aqui o Citibank Hall totalmente lotado. Muita energia positiva, muita alegria. E essa música que a gente vai mostrar pra vocês é uma das músicas inéditas desse disco novo. Quem sabe, vem juntinho com a gente.

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9: 6:33.
10: Estou de volta e agora tem uma sequência de músicas top pra você curtir. Vem aí Matheus Vargas, Kleber e Cauã, Desocupa.

0: mais voltar.
1: Ouvimos Vou Ter Que Superar, Ana Castela com Gustavo Mioto. Esse sucesso foi valendo para o pessoal no Super Bom Preço e para todos os ouvintes no bairro São Miguel.

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0: minutos longe de você. Vitor e Léo encerrando esse bloco do Play Nirtir. Bora para mais um intervalo comercial. Daqui a pouco voltamos.
1: 6:58.
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1: Sete e quatro.
0: Já estamos de volta, trazendo as melhores músicas para embalar o seu finalzinho de tarde. E para abrir esse bloco, vem aí Sou Pagodeiro, Dilcinho.

0: Luan Santana, erro planejado. Essa valeu para todos do bairro Nenzinha Borges. Hora do intervalo. Mas continue na sintonia. Já já estamos de volta.
1: 7:30.
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5: Sete e 36.
3: O nosso programa continua e esse bloco promete animar ainda mais o seu sábado. Henrique e Juliano Grelo. Paredões, essa vai valendo para o pessoal na comunidade de Saracura.

0: solidão que dormiu comigo. Chico Rei e Paraná encerrou o nosso Playlister de hoje. Agradeço a cada um de vocês pela sintonia e audiência de sempre. Um forte abraço e até o próximo final de semana. Boa noite.
1: 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Oito e três.
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14: Oito e nove. 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
16: Boa noite, meu povo. Está no ar agora o programa Camarote do Forró neste sábado abençoado. Seja bem-vindo, já sintoniza aí, porque hoje o programa está imperdível. E para abrir, vamos ouvir Sem Mentir com Pesadinha do Vaqueiro.

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0: Você brincou com amor com a banda Meteoro, sucesso que foi valendo para os ouvintes do bairro Santa Laura na Rua G.
1: 8:31.
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1: 8:35.
0: De volta com mais um bloco do Camarote do Forró, trazendo os melhores forró para você curtir. E agora, vem aí Festa Louca com Guilherme Silva.

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1: Aldaí Playboy,
2: tamo junto, safadão.
1: Eu não vi sozinho não, hein.
3: O moleque do Cid chegou, hein, fio.
2: E é que viu?

0: apaixonei sucesso com Vitinho Imperador, que foi valendo para o pessoal na Vila São Vicente. Vamos fraturar e daqui a pouco voltamos.
1: 8 e 59.
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